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orçamentos participativos em votação até o final deste mês na Ilha de Santa Maria. Hoje no programa Santa Maria Notícia, a nossa convidada é a professora Helena Batista, coordenadora da Escola Azul. Amanhã recebemos no programa João Val de Almeida e José Lopes de Araújo. Falamos do livro O Divórcio das Nações. Quanto à previsão meteorológica, para o dia de hoje e para as ilhas de Santa Maria e São Miguel, céu geralmente muito nublado, período de chuva que, a partir da tarde, poderá por vezes ser forte. Condições favoráveis à formação de nevoeiro ou neblinas. Vento sudoeste moderado, 20 a 30 km/h, tornando-se fresco a muito fresco, 30 a 50 km/h, com rajadas até 60 km/h. Quanto ao estado do mar marcavado, tornando-se grosso, ondas noroeste de 1 a 2 metros, passando sudoeste e aumentando para 2 a 3 metros.

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0: Boa tarde, são 13 horas.
1: Quem gosta de livros? Pois, todos gostamos. E quanto a ler? Pois é, mas agora vão ter uma pequena ajuda do Otário. Ou seja, eu mesmo. Terças e quintas, no Prazeres Interrompidos, vou falar-vos de livros, em apenas um minuto, aqui na Rádio Clube Asas do Atlântico. No episódio de hoje, vou falar-vos do livro Chuck Berry, An American Life, de R.J. Smith, editora Omnibus Press. Quando falamos de biografias de estrelas do rock, pensamos logo em drogas, sexo e rock and roll. Ora, Chuck Berry não foge à regra, mas voltemos à música. Ouvir Maybelline, Roll Over Beethoven, Johnny B. Goode, Sweet Little Sixteen ou Nadine é como ouvir o nascimento de algo com uma rebeldia peculiar, mas também uma forma de reviver parte da história e do canon do rock. Ao longo do tempo foram aparecendo diversas versões das suas músicas, do Ray Elvis aos Rolling Stones, dos Beatles a Bruce Springsteen. Deste modo, a influência e a força do seu legado é enorme. John Lennon disse uma vez que se tentássemos dar outro nome ao rock and roll, este seria Chuck Berry. Ele inventou uma nova forma de vivenciar a música e conseguiu ultrapassar todas as fronteiras que existiam na cultura americana. Mas os custos da sua cor de pele foram elevados, pois por onde andasse, a questão racial estaria sempre presente. Chuck Berry nasceu, viveu e morreu em St. Louis, depois de uma vida a calcorrear o mundo. Com o sucesso veio o dinheiro, carros e sexo. E foram os excessos que o levariam aos problemas. Mas ele também não era flor que se cheire, e por isso haveria de passar pelas prisões em mais do que uma ocasião. Para lá da música, foi alguém cujo carisma e personalidade era dada a poucos amigos. Quem com ele lidou, percebeu a dureza e a inconstância das suas atitudes e os comportamentos desviantes. De todo modo, o seu rock and roll haveria de perdurar e ter um papel fundamental no quebrar das convenções sociais e culturais. E agora, vou abanar o capacete ao som de You Never Can Tell. Boas leituras!

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0: Boa tarde, são 15 horas.
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0: Boa tarde, são 16 horas.
1: 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Sejam bem-vindos a este espaço informativo. Vamos conhecer alguns dos destaques noticiosos. PS Açores avança com proposta para reduzir impacto do aumento do preço dos combustíveis. Portos dos Açores apresenta os melhores resultados financeiros de sempre em 2025. Orçamentos participativos em votação até o final deste mês na Ilha de Santa Maria. O grupo parlamentar do PS Açores vai apresentar esta semana na Assembleia Legislativa uma proposta com medidas extraordinárias para reduzir o impacto do aumento do preço dos combustíveis na região, com o objetivo de proteger as famílias açorianas e salvaguardar a atividade económica regional. Em nota de imprensa, o PS Açores refere que, perante a subida abrupta dos preços dos combustíveis verificada nos Açores, Berto Messias, líder parlamentar do PS Açores, considera que não basta reconhecer o problema, é preciso agir e apresentar soluções concretas para reduzir o impacto deste aumento no orçamento das famílias e nos custos suportados pelas empresas. O Governo Regional assistiu ao aumento dos combustíveis sem apresentar quaisquer medidas concretas para apoiar as famílias açorianas, os trabalhadores e os setores económicos mais afetados, afirma Berto Messias, que refere que ser incompreensível que numa região marcada pelos custos da ultraperiferia, como dependência dos transportes e com sobrecustos associados à insularidade, o Governo Regional continue sem avançar com qualquer resposta extraordinária. A proposta do PS Açores recomenda ao Governo Regional a implementação de um conjunto de medidas extraordinárias, incluindo a redução do ISP em 10 cêntimos por litro na gasolina e em 15 cêntimos por litro no gasóleo rodoviário, medida dirigida às famílias, empresas, operadores de transportes coletivos, setor do táxi e PSS e demais entidades do setor social e associativo. O PS Açores propõe ainda uma redução em 15 cêntimos por litro do preço do gasóleo colorido e marcado para os setores da agricultura e das pescas, bem como uma redução de 15 cêntimos por quilograma no preço do gás butano, canalizado e a granel. Estamos a falar de medidas concretas com impacto direto no orçamento das famílias e na atividade económica regional, abrangendo transversalmente vários setores particularmente afetados pelo aumento dos combustíveis, sublinha Berto Messias. O líder parlamentar socialista refere também que são medidas financeiramente responsáveis que podem ser acomodadas através da revisão da estimativa da receita de IVA. Esta proposta surge na sequência do anúncio feito pelo presidente do PS Açores, Francisco César, que defendeu a adoção de medidas extraordinárias para mitigar o impacto do aumento dos preços dos combustíveis junto das famílias e das empresas açorianas. O PS Açores defende ainda maior transparência na formação dos preços dos combustíveis na região, propondo a publicação mensal de todas as componentes que integram o respectivo cálculo, incluindo carga fiscal e apoios públicos atribuídos. Para o líder parlamentar socialista, os açorianos não podem continuar a pagar sozinhos a fatura deste aumento, sobretudo quando existe margem de intervenção pública e instrumentos regionais que permitem uma resposta imediata. Os deputados do Grupo Parlamentar do PS Açores, Joana Pombo Tavares e João Vaz Costa, alertaram esta segunda-feira para o estado da degradação e ausência de manutenção nas zonas balneares da Baía da Maia e da Baía de São Lourenço, na Ilha de Santa Maria, considerando que o atraso na preparação daqueles espaços coloca em causa o arranque da época balnear e transmite uma imagem negativa da ilha a residentes e visitantes. Para os deputados socialistas, eleitos por Santa Maria à Assembleia Legislativa, é incompreensível que, a menos de um mês da abertura oficial da época balnear, continuem por realizar intervenções básicas de limpeza, manutenção e reparação em duas das zonas balneares mais emblemáticas da ilha.
2: Estamos a falar de espaços com enorme relevância ambiental, turística e social, distinguidos com o galardão Bandeira Azul, e que deveriam estar a ser preparados atempadamente para garantir a segurança, a qualidade e as boas condições de utilização. Os equipamentos de apoio permaneceram expostos durante o inverno, sem manutenção ou reparação, verificando-se ainda problemas ao nível da limpeza e funcionamento das instalações sanitárias. Já na Baía de São Lourenço há necessidade urgente de limpeza, de reparação dos danos provocados pelo inverno e reposição do deck adjacente à zona balnear. Não podemos aceitar que zonas balneares com esta importância cheguem à proximidade da época balnear sem qualquer resposta visível por parte do Governo Regional.
1: Os deputados do PS Açores, eleitos por Santa Maria ao Parlamento Açoriano, querem respostas do Executivo Açoriano.
2: É necessário agir rapidamente para garantir condições dignas, tanto para a população local como para quem visita Santa Maria. Consideramos ainda preocupante a ausência de soluções definidas para a manutenção das infraestruturas durante o período de inverno. Pois lembramos que as instalações da Baía da Maia são as únicas instalações públicas existentes naquela baía. Neste sentido, o Grupo Parlamentar do Partido Socialista questionou o Governo Regional, através de um requerimento, sobre a data prevista para o início das intervenções, os trabalhos concretos que serão realizados antes da abertura da época balnear e a situação das concessões dos bares de apoio e sobre uma eventual celebração de protocolos com a Junta de Freguesia de Santo Espírito ou com o município de Vila do Porto para que possam assegurar a manutenção daqueles espaços.
1: Zonas balneares de Santa Maria ameaçadas por falta de manutenção a poucas semanas da época balnear, alerta o PS Açores. A Secretaria Regional da Saúde e Segurança Social, através do Programa Regional de Saúde Escolar da Região Autónoma dos Açores, promove de hoje até o próximo dia 21 de maio, em Ponta Delgada, uma ação de formação dirigida às equipas de saúde escolar da região, subordinada ao tema Suporte a Crianças e Jovens com Necessidades de Saúde Especiais na Escola. Esta iniciativa integra o conjunto de ações estratégicas desenvolvidas no âmbito do Programa Regional de Saúde Escolar e tem como principal objetivo reforçar a capacitação dos profissionais de saúde para a detecção precoce e intervenção sistemática junto de crianças e jovens com necessidades de saúde especiais em contexto escolar. A ação de formação contará com a participação de especialistas com experiência consolidada na área, promovendo a partilha de conhecimento científico e de boas práticas num esforço concertado para reforçar a capacidade de resposta das equipas de saúde escolar da Região Autónoma dos Açores. O conjunto de formadores será composto por profissionais de reconhecido mérito, designadamente Eva Menino, docente e investigadora na área da enfermagem comunitária, Maria do Céu Pires, docente e investigadora com atividade académica centrada na saúde infantil, comunitária e inclusão escolar, Leonel de Sousa Oliveira, enfermeiro, docente e presidente da Sociedade Portuguesa de Enfermagem de Saúde Escolar, e Ana Granadeiro, enfermeira especialista em saúde comunitária com intervenção na área de saúde escolar e comunitária. Com esta formação, a Secretaria Regional da Saúde e Segurança Social diz reafirmar o seu compromisso com a valorização do conhecimento científico e a sua aplicação prática, promovendo decisões clínicas e organizacionais mais informadas e contribuindo para o desenvolvimento de respostas integradas, inclusivas e equitativas, centradas nas necessidades das crianças e jovens e reforçando a promoção da saúde em contexto escolar em toda a região. A Portos dos Açores S.A. registou em 2025 o melhor desempenho financeiro da sua história, alcançando um volume de negócios próximo dos 33 milhões de euros e representando um crescimento de cerca de 15% face ao ano anterior. Em comunicado de imprensa, esta entidade refere que obteve ainda um resultado líquido positivo de 3,5 milhões de euros, contrastando com o resultado negativo de 923 mil euros registados no ano de 2024. Segundo a Portos dos Açores S.A., este desempenho decorre da conjugação de vários fatores, constituindo também o reflexo de um ano de intenso trabalho no sentido de procura de uma otimização de recursos materiais e humanos, na sequência das ações previamente delineadas no início do mandato do atual Conselho de Administração. No comunicado é referido que, para além do aumento das receitas em mais de 15%, impulsionado por um crescimento praticamente transversal a todos os setores da atividade da empresa, foi possível conter a evolução dos gastos a níveis moderados, em particular nos gastos com pessoal, através de uma redução de efetivo de 3,2%, passando de 280 para 271 colaboradores em 2025, bem como uma diminuição dos encargos financeiros. No que diz respeito ao plano de investimentos, a empresa destaca a conclusão, durante o ano de 2025, de importantes empreitadas associadas à reparação dos danos provocados pelo furacão Lourenço, nomeadamente nos portos de Ponta Delgada e de Vila do Porto. 2025, diz a Portos dos Açores S.A., marcou o início de uma nova fase de investimento, dominada pelo início da construção do novo Porto das Lajes das Flores, um projeto avaliado em cerca de 200 milhões de euros. A empresa salienta também o investimento em dois rebocadores elétricos, uma unidade para o Porto de Ponta Delgada e outro para o Porto da Praia da Vitória. A Portos dos Açores S.A. refere também que 2025 foi um ano marcado por uma conjuntura económica bastante favorável, com impacto direto no volume de negócios da empresa, circunstância que aconselha agora à prudência na análise de resultados e na sua projeção para exercícios futuros. Até ao final do mês de maio estão a decorrer as votações para os orçamentos participativos municipal, municipal jovem e jovem em âmbito escolar. As iniciativas conferem aos munícipes a possibilidade de participarem de forma ativa e direta no desenvolvimento da ilha. Henrique Melo, vereador na Câmara Municipal de Vila do Porto, sublinha a importância deste instrumento de participação.
3: O orçamento participativo é realmente um mecanismo muito interessante, porque permite que as pessoas, né, que os munícipes e também os jovens na escola, porque também temos essa vertente, decidam para onde é que vai uma parte do orçamento municipal.
1: Os orçamentos participativos obedecem a determinados critérios e percorrem várias fases.
3: Um processo que leva algum tempo porque está dividido em várias fases. A apresentação pública do projeto, fizemos umas sessões públicas, uma em cada freguesia, para aproximar as pessoas que tenham dúvidas como é que se faz, como é que se processa o preenchimento da proposta, por exemplo. E também fomos às escolas e depois existe uma fase em que vai a consulta pública para toda a gente também ver se está de acordo ou não com o regulamento. Até há uma fase de apresentação de reclamações, pode acontecer, este ano por acaso não aconteceu. Por acaso neste mês de maio estamos na altura da votação em si. É através de um site, pelo menos para o Orçamento Participativo Municipal e Jovem. Podem-se deslocar também às juntas de freguesia, que os funcionários estão lá e ajudam no como é que se processa essa fase de votar no projeto que queiram.
1: Este ano são vários os projetos apresentados.
3: Temos aqui várias propostas de votação. Para o Orçamento Participativo Municipal temos este ano 6. Temos o Som para a Cultura, aquisição de mobiliário para eventos socioculturais na Freguesia de Santo Espírito, Santa Maria Mais Segura, Unidade Móvel de Emergência e Apoio à População. Depois temos também uma aquisição de equipamentos de rádio aqui para o Clube Bases do Atlântico, melhoramento de iluminação do campo sintético do Complexo Desportivo e uma bancada amovível para cerca de 60 pessoas. Depois o Jovem, também temos aqui duas propostas, um que é apetrechamento do campo sintético com vários materiais e um de apoio à Filarmónica de Banda Recreio Espirituense. Depois existe também a parte escolar, que está limitado só aos alunos da escola. Este ano, infelizmente, só há um projeto que está a votação, que foi o único que cumpriu os critérios.
1: O vereador Henrique Melo sublinha que é importante os munícipes participarem.
3: Quanto mais pessoas votarem, mais interessante se torna, né? Muitas das vezes estes projetos são propostos por, como disse há pouco, por falhas ou por necessidades que pessoas notem, ou muitas outras vezes são simplesmente alguns requisitos até antigos que as pessoas se lembram e fazem muito bem participar, que é para isso que isto existe.
1: De referir que o Orçamento Municipal tem uma dotação de 25 mil euros, o Orçamento Municipal Jovem 10 mil euros e o Orçamento Jovem em âmbito escolar 8 mil euros. As últimas informações neste espaço informativo dizem respeito à previsão meteorológica. Ainda para o dia de hoje e para as ilhas de Santa Maria e São Miguel, céu geralmente muito nublado, período de chuva que, a partir da tarde, poderá por vezes ser forte. Condições favoráveis à formação de nevoeiro ou neblinas. Vento sudoeste moderado, 20 a 30 km/h, tornando-se fresco a muito fresco, 30 a 50 km/h, com rajadas até 60 km/h. Mar cavado tornando-se grosso, ondas noroeste de 1 a 2 metros, passando a sudoeste e aumentando para 2 a 3 metros. Está assim concluído este espaço noticioso. Desejo-lhe uma ótima tarde.
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5: Ora viva, boa tarde. Eu sou a Luísa Araújo e vou estar por aqui na Rádio Asas do Atlântico até às 18 horas, como sempre, com o Tira a Teima. Mas antes de avançar, tenho algumas informações sobre o tempo. São neste momento 16 e 13 na Ilha de Santa Maria, estão 19 graus e a umidade está nos 85%. Além disso, vamos ter uma tarde muito nublada. Fique por aí, eu trago muitas curiosidades e novidades musicais para preencher a sua tarde, o seu final de tarde, aliás. Vamos ao genérico. Até já!
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Why? É isso mesmo, é com Ariana Grande em Yes And. Abro este tira-tema. Ora viva, boa tarde. Hoje é terça-feira, dia 19 de maio. Trago algumas novidades. Por exemplo, de Anitta, que já partilhou um novo single acompanhado de videoclipe. E nós vamos ouvi-lo por aqui durante o tira-tema. Além disso, Bárbara Bandeira. E é claro, Amália Rodrigues, é isso mesmo, temos novidades das duas numa canção em que colaboram juntas, em que fazem um dueto, é isso mesmo. Estas são as novidades para a primeira hora. Por agora, vamos novamente à música, desta vez com Rosalía, em DV Nice. Até já, fique por aí.

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0: É isso mesmo, Anitta com So Much Love. É a primeira vez que esta canção passa por aqui na Rádio Asas do Atlântico. É verdade, a nova era de Anitta segue a todo a vapor. Ouvimos a cantora brasileira num registro muito diferente do seu habitual. So Much Love já tem videoclipe disponível no YouTube e nas respectivas plataformas digitais. Também já pode ser ouvido. Esta música faz parte do novo álbum Equilibrium, de Anitta. Antes disso, já tinham sido divulgados os vídeos de outras canções que vão fazer parte deste álbum, desde Choca Choca com Shakira, Caminhador, Meia-Noite, Mandinga e Desgraça, além de outras atuações ao vivo de várias músicas do projeto, algumas ainda por lançar. Cerca de 2 minutos e 40 segundos. Um videoclipe que aposta numa estética mais intimista e conectada à natureza. As cenas alternam entre momentos da cantora numa banheira, sob um chuveiro, e a dançar, e outros, a cantora dança diante de um lago, no meio de um cenário mais natural. So Much Love é cantada em 3 idiomas, com foco no inglês e espanhol, além da presença de vários versos improvisados em português no final. Anitta descreveu a faixa como uma canção sobre os prazeres do amor, e falou ainda como um modo como a canção se relaciona com o significado do videoclipe, que ela explica, celebra exatamente esse estado de espírito, de equilíbrio com nós mesmos, ou neste caso consigo mesma, e com o amor, um cenário solar e em contacto com a natureza. Sobre um amor, dá vontade de cantar, de viver, de abraçar, de amar e de ser feliz, explicou a Anitta em comunicado. Isso mesmo, o clipe foi produzido pela Ginga Pictures, que trabalhou em todos os videoclipes do novo disco, inclusive. E na visão do sócio fundador da produtora, Filipe Brito, o vídeo traz um espírito, um respiro dentro da narrativa deste novo projeto da cantora, que irá fazer também dar um concerto em Portugal, juntamente com o cantor The Weeknd, com quem está a fazer uma turnê. Só nos resta esperar por este novo lançamento de... Aliás, este álbum já foi lançado, não sabia por acaso. Só nos resta esperar pelas próximas atuações de Anitta. Ela vai fazer os ensaios de Anitta Cosmos, que já teve 11 datas esgotadas no Brasil. Vai ser uma turnê da cantora, ainda com ingressos disponíveis no site oficial.
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0: Boa noite. São 20 horas.
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Reis do Rock, sejam todos muito bem-vindos a mais uma edição. Este é o início de mais 60 minutos de boa música, 60 minutos eletrizantes. Hoje vamos fazer mais uma vez uma viagem ao passado. É o início de mais uma hora convosco. O meu nome é Helder Reis e saiba que mais uma vez é uma grande honra estar consigo. Bem-vindos aos Reis do Rock de hoje.

0: É uma lenda dos anos 70. George Thorogood, Wilmington, 24 de fevereiro de 1950, é um cantor e guitarrista de blues rock conhecido pelas famosas versões para canções de Hank Williams, John Lee Hooker e Bo Diddley, e também pela sua composição deste Bad to the Bone, que faz parte da banda sonora de inúmeros filmes: blues rock, boogie rock, blues rock and roll, hard rock da guitarra e harmónica. George Thorogood.
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Que grande dupla hoje nos Reis do Rock. Primeiro, a banda de Hanover da Alemanha, chamados Scorpions, fundados em 65 por Rudolf Schenker, sendo a primeira banda de hard rock formada no país germânico. No início eram chamados de Nameless, aqueles que não tinham nome. Depois passou para The Scorpions até ao final de 69 e depois foram chamados simplesmente Scorpions. Rudolf Schenker, Klaus Meine, Matthias Jabs, Power McWada e Mickey D. Depois passamos para o sétimo álbum de estúdio da banda australiana Art Rock, os AC/DC, Back in Black, lançado a 25 de julho de 1980, 5 meses depois do falecimento do vocalista Bon Scott, o qual foi substituído por Brian Johnson. É o álbum de rock mais vendido de todos os tempos e encontra-se na lista dos álbuns mais vendidos no mundo, na segunda posição, ficando apenas atrás de Thriller, de Michael Jackson, nos Reis de hoje.

começaram em 1978 em Chicago. Jim Patrick e Frank Sullivan, detentores de grandes sucessos como este exemplo de um disco duplo de platina, Eye of the Tiger, da banda sonora do filme Rocky 3, para os reis de hoje também.

A banda dos resistentes desde 1973, Paul Stanley, Gene Simmons, Harry Singer e Tommy Thayer, falamos dos Kiss, formados em Nova York. Desde a sua formação, a banda vendeu qualquer coisa como 25 milhões de álbuns nos Estados Unidos e mais 100 milhões de álbuns mundialmente. É dona dos grandes hits musicais Rock and Roll All Night, Detroit, Rock City e este I Was Made for Loving You. Kiss.

One Yard, Scan Yard, é uma banda americana de rock formados em 64 na cidade de Jacksonville, na Flórida. Tornaram-se conhecidos no sul dos Estados Unidos em 1973, ganhando maior notoriedade internacional, principalmente após a morte de diversos integrantes e do compositor principal Ronnie Van Zant num acidente aéreo ocorrido em 77 perto de uma cidade do Mississippi, se não estou em erro. A banda retomou alguns anos depois, 10 anos depois, com o irmão mais novo, Ronnie, de Van Zant. E a partir daí começaram a fazer concertos, até Pete Townshend os ter visto num concerto e os ter convidado para fazer as primeiras partes das turnês, o que lhes deu o salto para a fama. Lanyard, Scanyard. E uma das músicas que os eternizou, Sweet Home, Alabama.

Poison é uma das canções de Alice Cooper, do norte-americano do heavy metal, lançado em 1989 com o primeiro single do seu 11º álbum, Thrash, de Alice Cooper.

Estamos a fechar esta Hora dos Reis do Rock. Saiba que, mais uma vez, foi um grande gosto estar consigo nestes 60 minutos de história da música no mundo. Para o final da hora, deixo-vos com os Velvet Underground and Nickel. É o álbum de estreia da banda norte-americana de rock Velvet Underground e da cantora alemã Nico, lançado em 1967. Foi descrito como o embrionário álbum do art rock. Serviu como uma grande influência de muitos subgéneros do rock e da música alternativa em geral, incluindo o punk, o rock de garagem, o pós-punk, o shoegaze, o gótico e o indie. Em 1982, o músico Brian Eno afirmou que, enquanto o álbum vendeu aproximadamente 30 mil cópias nos seus primeiros 5 anos, todos que compraram uma dessas 30 mil começaram uma banda. Lou Reed, John Cale, Sterling Morrison e Maureen Tucker. Final da hora. Um forte abraço. Até para a semana.

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1: A força emocional significa confiança. Pessoas confiantes vivem apaixonadas pela vida. Mas para que nos tornemos confiantes e fortes emocionalmente, é necessário um longo caminho de aprendizagem, com muitos altos e baixos. As pessoas que não conseguem desprender-se das memórias negativas do passado, de uma maneira geral, apresentam uma maior fragilidade emocional, pois as suas mentes estão constantemente a criar imagens de dor e de sofrimento. As pessoas emocionalmente fortes não lutam contra o seu passado, percebem-no e aceitam-no. Estão conscientes da importância de viver plenamente no aqui e no agora. Pense nisto e seja feliz.
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0: Boa noite. São 23 horas.
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